0: Ora, calorosas saudações, fiéis ouvintes do Ritmos e Cultura. Hoje celebramos não só a música, mas também a persistência, criatividade e paixão que continuam a inspirar gerações de músicos e ouvintes, não só em Moçambique, em África e no mundo lusófono. Ladies and gentlemen, senhoras e senhores, o conceituado Aniano Tamele in the building.
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0: ouvintes do Ritmos e Cultura, hoje celebramos não só a música, mas também a persistência, criatividade e paixão que continuam a inspirar gerações de músicos e ouvintes, não só em Moçambique, em África e no mundo lusófono. 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

0: Boa noite, são 20 horas em Joanesburgo e damos início a mais uma edição do Caleidoscópio, o seu programa diário de notícias e análises aqui na África. Estamos em direto dos nossos estúdios em Okanpak, pronto para lhe trazer as informações mais relevantes do continente africano e do panorama internacional. Pode acompanhar-nos em direto através do nosso site www.channelafrica.co.za. Eu sou Maria Massamo, estarei consigo durante a próxima hora trazendo-lhe os principais acontecimentos de atualidade. E vamos aqui conferir os principais destaques das notícias de hoje. Procuradores canianos avançam com acusações pós-tragédia em escola feminina e junta militar nigerina rompe formalmente com o TPI. Fica-se aqui com o desenvolvimento destas mais notícias na voz de João. E é lá.
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2: Saudações e muito obrigado, Mariamo. Vamos às notícias. As autoridades judiciais do Quênia preparam-se para formalizar acusações contra vários estudantes suspeitos de envolvimento no incêndio que provocou a morte de 16 alunas numa escola do país. O caso remonta ao mês passado, quando um fogo destruiu um dormitório da escola feminina Utumishi, na localidade de Gilgil, a noroeste de Nairobi. As vítimas tinham entre 15 e 18 anos. Além dos mortos, dezenas de estudantes ficaram feridas. Os suspeitos permanecem detidos e deverão comparecer em tribunal esta sexta-feira. O Níger deu mais um passo no seu afastamento das instituições internacionais ao formalizar o pedido de saída do Tribunal Penal Internacional. A decisão surge vários meses depois do anúncio político feito pelas autoridades militares do país. O governo nigerino, juntamente com os regimes militares do Mali e do Burkina Faso, tem acusado o tribunal de atuar de forma seletiva e de servir interesses externos. O TPI confirmou a recepção da notificação e recordou que o Níger continuará vinculado às suas obrigações até a conclusão formal do processo de retirada. Mais pormenores com Mariamo Ansamo.
0: Ao anunciarem a sua saída da organização, os três países do Sahel justificaram a decisão com a necessidade de criar mecanismos próprios para promover a paz, a justiça e a estabilidade. Nos últimos anos, estas antigas colônias francesas têm vindo a afastar-se progressivamente dos seus parceiros ocidentais, ao mesmo tempo que reforçam a cooperação política e estratégica com a Rússia. Maria Massamo, Channel Africa News.
2: Centenas de cidadãos do Malawi continuam concentrados, junto ao centro de trânsito de North Beach, em Durban, à espera de serem processados para regressarem ao seu país. Entre os que aguardam encontram-se mulheres, crianças e homens provenientes de várias zonas da província de KwaZulu-Natal. Muitos decidiram abandonar temporariamente as suas residências devido ao clima de tensão provocado pelos protestos anunciados contra a imigração ilegal. As autoridades diplomáticas do Malawi reconhecem que persistem atrasos no processo de acolhimento e verificação. Entretanto, Fanil, responsável pela imigração e aplicação da lei no Ministério dos Assuntos Internos da África do Sul, afirma que é necessário reforçar a segurança nas fronteiras. Algumas destas pessoas possuem passaportes, mas muitos desses documentos já perderam a validade. Por isso, continua a ser necessário reforçar os mecanismos de controlo e fiscalização, de modo a garantir que todos os que entram no país respeitam as regras e os períodos de permanência estabelecidos pela lei.
3: We still have to tighten on in when people come into the country, that they are complying with all the regulations.
2: A Procuradoria-Geral da República de Angola notificou o general Francisco Higino Carneiro da acusação formal apresentada pelo Ministério Público. O antigo governador do Cuando Cubango é acusado dos crimes de peculato e branqueamento de capitais. Segundo a investigação, os factos estão relacionados com a alegada utilização indevida de verbas públicas destinadas a projetos de desenvolvimento social e econômico da província. As autoridades sustentam que parte desses recursos terá sido canalizada para investimentos privados ligados aos setores turístico e hoteleiro. E para fechar, a organização Human Rights Watch considera que a violência contra as mulheres continua a representar um problema grave nos Camarões. Num relatório divulgado esta quarta-feira, a organização afirma que as autoridades têm falhado na implementação de medidas eficazes para enfrentar o fenómeno. Segundo a ONG, muitos dos casos ocorrem no ambiente familiar e envolvem maridos, companheiros e outros familiares do sexo masculino. A Human Rights Watch recorda que várias promessas de reformas foram feitas ao longo dos últimos anos, mas considera que os resultados continuam aquém do esperado. E desta, colocamos o ponto final às notícias da política. Fique sintonizado ao Caleidoscópio aqui mesmo no canal África.
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0: Muito obrigada, Sr. João Iabalai. Vamos aqui aos destaques desportivos com Jacob Tivano. Muito boa noite, Sr. Jacob. O que é que temos hoje para a página desportiva?
4: Boa noite, Maria Moçalmo, e aos fiéis ouvintes do Canal África. O principal destaque desta edição vai para a seleção angolana júnior feminina de handebol, que perdeu esta quarta-feira frente à Áustria no jogo inaugural do Campeonato do Mundo da categoria que decorre na China. Destaque ainda para o confronto decisivo entre as seleções da África do Sul e da Coreia do Sul, a contar para as últimas jornadas da fase de grupo do Campeonato do Mundo de Futebol 2026. Estes e outros destaques quando forem precisamente 20 horas e 30 minutos.
0: Obrigada, Sr. Jacob. E dando continuidade à nossa página das atualidades, os nossos ouvintes podem enviar seus comentários e perguntas para o nosso WhatsApp número mais 27 6480 14724. 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
0: Sejam bem-vindos à página das atualidades do Serviço de Língua Portuguesa de Canal África. A União Africana manifestou ao Irão preocupação com os efeitos que as recentes tensões no Estreito de Hormuz tiveram sobre as economias africanas. O alerta foi transmitido durante o encontro realizado em Addis Abeba entre o presidente da Comissão da União Africana e o representante permanente do Irão junto da organização. Os detalhes com Jacob Tivane.
4: O presidente da Comissão da União Africana, Mahmoud Ali Yusuf, reuniu-se esta segunda-feira em Addis Abeba com o embaixador iraniano Ali Akbar Rezaei para abordar o impacto das tensões no Golfo sobre o continente africano. Durante o encontro, Yusuf destacou que as perturbações registradas no Estreito de Hormuz e nas rotas marítimas da região tiveram consequências significativas para as economias africanas. Segundo a União Africana, as interrupções afetam o fornecimento de energia, o acesso de fertilizantes e agravaram desafios relacionados com a segurança alimentar em vários países do continente. O responsável apelou ainda à preservação da liberdade de navegação e ao fluxo contínuo do comércio internacional, sublinhando que o diálogo e a diplomacia continuam a ser os instrumentos mais eficazes para resolver conflitos e garantir a estabilidade regional. Por sua vez, o representante iraniano transmitiu uma mensagem do ministro dos Negócios Estrangeiros do Irã, Abbas Araghchi, reafirmando o compromisso de Teerã em aprofundar a cooperação com a União Africana e os seus Estados-membros. As duas partes defenderam o reforço da colaboração em áreas como ciência, tecnologia, inovação e formação de capacidades, tendo o Irã confirmado igualmente a continuidade do seu programa de bolsas de estudo destinado a estudantes africanos. Entretanto, Teherão garantiu que o Estreito de Hormuz permanece aberto ao tráfego comercial no âmbito do acordo preliminar alcançado com os Estados Unidos. Reportando para a Channel Africa News, Jacob Ntivane.
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0: dos milhares de moçambicanos que permanecem em território sul-africano numa altura em que grupos anti-imigração ameaçam intensificar as suas ações. Para analisar as implicações sociais, políticas e económicas desta crise, conversamos com Gerson da Silva, jurista e presidente da Associação Mentes Resilientes.
1: Saudações. Antes de mais, eu queria me solidarizar com as vítimas desses ataques xenófobos. Não só os nossos compatriotas moçambicanos, mas a todos os irmãos de outras nacionalidades. Porque ataque é uma honra de qualquer cidadão, independentemente da sua identidade, é um ataque direto à vida de todos nós. Portanto, indo à questão em concreto, é preciso nós percebermos que o próprio governo de Moçambique, à semelhança de outros governos, infelizmente, não tem dado uma resposta a tempo inteiro. Eu sinto que, em algum momento, os nossos compatriotas ou concidadãos encontram-se abandonados por razões de várias ordens. Primeiro, pela desorganização, se calhar, do próprio país, que é Moçambique. Segundo, se calhar, porque nós notamos que a ANC e a própria Frelimo têm acordos desde a altura da luta de libertação, enfim. Portanto, há vários fatores históricos que unem esses dois partidos e sem prejuízo da própria nossa primeira dama moçambicana ter sido também a esposa do saudoso Nelson Mandela. Portanto, há vários fatores que estão por detrás da reação do governo da Frelimo em relação a esses ataques. Portanto, não tem tido uma resposta imediata, apesar de terem criado uma equipe multissetorial para avaliar. Mas nós sabemos de antemão que esses casos fortuitos ou de força maior, esse ocorre em momentos em que dispensam qualquer tipo de estudos. É preciso que haja uma reação e depois da reação ou por parte dos governos, a semelhança da Nigéria, o que fez, depois é que podem passar para os prós e contras, porque enquanto estiverem a criar equipes multissetoriais ou algo do gênero, são moçambicanos e outros vão perecendo e ou se calhar perdendo as suas próprias vidas em prol desses ataques xenófobos.
2: E que impacto social e econômico poderá ter o regresso de centenas de moçambicanos, muitos dos quais dependiam do trabalho na África do Sul para sustentar as suas famílias?
1: Bem, nós sabemos de antemão que Moçambique, à semelhança de outros estados, encontra-se de pernas para o ar. Indo ao nosso caso em concreto, nós temos que perceber que com o regresso desses nossos irmãos, irão de certa forma forçar que os serviços públicos a todos os níveis, desde a saúde, educação, o próprio policiamento, ou seja, a segurança pública, estarão ainda a agravar-se mais. Portanto, nós sabemos que nem os que estão cá, que nesse caso que somos nós, o próprio governo não consegue dar uma resposta adequada. Nós notamos que existem crianças, existe superlotação nas escolas, não existem condições mínimas para se lecionar, sem prejuízo de infraestruturas. Nós olhamos ainda a situação, nós estamos naquela época em que encontramos meninos na situação de vulnerabilidade a estudarem por baixo de árvores porque o governo não consegue prover condições mínimas. Portanto, só os que já estão cá, porque nós não podemos olhar para o regresso de 738, salvo erro, moçambicano. Nós temos que olhar 738, se calhar, vezes 3, porque assumindo que cada um, em regra geral, tem as suas famílias e as suas próprias famílias também, ou seja, famílias têm os seus descendentes, então isso irá de certa forma forçar a todos os níveis. Primeiro, nós sabemos que Moçambique tem uma das taxas mais altas ao nível de desemprego. Não vamos falar só dos ataques xenófobos, mas vamos falar também exatamente da nova era digitalizada que está a entrar agora, que é a inteligência artificial, que está a fechar muitos setores de trabalho. Portanto, sem prejuízo de olhar para as políticas públicas, que não são claras, nós olhamos que o próprio governo do dia encontra desajustado a realidade. Parece-me que nós somos governados por estrangeiros, portanto, não existe uma clara aplicabilidade e as políticas públicas que são desenhadas para poder minimizar os impactos, não só dos ataques xenófobos, mas também outros tipos de problemas sociais, como crises humanitárias, falta de habitação, a falta de emprego, enfim, entre outros fatores, nós notamos que o próprio governo não respondeu, a população não para de crescer, não só pelos efeitos migratórios, mas também efeitos mesmo da própria procriação. Portanto, não se controla a taxa de natalidade aqui, em Moçambique em particular. Portanto, uma política pública é desenhada hoje, mas passado 2 semanas entra em desajuste. Por quê? Porque o próprio governo não tem noção de quantos moçambicanos pretende alcançar quando desenha alguma política pública. O resultado é este. O país está de um lado, o povo está do outro, os setores que deveriam garantir alguma reação em termos deste

0: e outros assuntos também encontram-se numa outra linha. Portanto, nós estamos numa total desorganização organizada, faço o termo e a repetição, em prol de vários problemas que o próprio governo, quer ao nível central, ao nível provincial e se calhar ao nível distrital, não conseguem responder.
1: O governo aponta dificuldades relacionadas com documentação, transporte de bens e acesso a meios de subsistência. Que medidas deverão ser priorizadas para garantir uma reintegração eficaz destes cidadãos?
0: Bem, todas as medidas são pontuais, portanto, o regresso ou o transporte irá garantir o regresso com vida, se calhar com alguma dignidade dos nossos irmãos. Nós sabemos de antemão que esses ataques xenófobos não só estão a atacar a integridade física dos estrangeiros que vivem na África do Sul, mas também estão a atacar as infraestruturas. Portanto, um moçambicano que está fora do seu país há mais de 20 anos já construiu a sua habitação, a sua infraestrutura, vê-se, no entanto, 20 anos de eterno pronto, de sacrifício, na tentativa de buscar condições mínimas, ele vê-se da noite para o dia reduzido a cinzas. Portanto, tem um outro problema que se coloca, é o fator idade. Nós notamos que, enquanto nós caminhamos nesta nossa vida do dia a dia, nós vamos perceber que cada dia que passa é menos um dia que nós temos, é menos oportunidades. Então, se nós teremos esses irmãos de regresso, nós sabemos de antemão que este país não está em condições de prover aos moçambicanos saúde, segurança, entre outros átomos, educação. Portanto, nós teremos a situação, se calhar, você está a exagerar, do fator de alto índice da criminalidade. A criminalidade poderá, se calhar, aumentar em resposta às necessidades básicas que aqui vive. Nós sabemos de antemão que o próprio governo do dia não consegue subsidiar ao desemprego, não conseguem criar políticas públicas para o emprego. Portanto, nós notamos uma série de problemas que vêm sendo acumulados de anos a anos. E o resultado, a taxa de natalidade não para, porque hoje não sabemos de antemão. A última estatística que se levantou era que nasciam, parece, 7 crianças em cada minuto, ao nível nacional. Hoje, se calhar, tenha dobrado o número. Portanto, nós encontramos exatamente, vamos colher exatamente o que se vem reclamando, pelo menos dos últimos 20 anos para cá, sobre a questão das políticas públicas. Voltamos sempre ao nosso ciclo vicioso. Saímos de um ponto, voltamos para outro, mas teremos obrigatoriamente a regressar para outro. Por quê? Porque as políticas públicas encontram desajustadas à realidade social. Resultado é este: alto índice de desemprego, alto índice da criminalidade, temos unidades sanitárias sem medicamentos para suprir as necessidades do seu povo, infelizmente. Teremos mais moçambicanos sem capacidade ativa no que concerne à vida fiscal. Portanto, nós teremos os encargos administrativos a todos os níveis superlotados. E isso vai nos regressar sempre à estaca zero. Voltamos de novo com condições mais do que suficientes para a eclosão de qualquer guerra. Isso por um lado. Por outro lado, temos a situação de os próprios moçambicanos que se sentiram diretamente lesados nisso e outros que são solidários dessa situação, também tentarem pagar pela mesma moeda. Nós sabemos de antemão que também no território moçambicano existem sul-africanos, a vários níveis, desde os que estão a viver cá já há alguns anos, que estão ainda a estudar, entre as outras áreas. Portanto, se nós tivermos essa retaliação, nós poderemos ter um Moçambique ingovernável ou insustentável, sob o ponto de vista financeiro, sob o ponto de vista de segurança pública. E pior, sob o ponto de vista de convívio entre moçambicanos e de outras nacionalidades.
2: E estas foram as palavras de Gerson da Silva, jurista e presidente da Associação Mentes Resilientes, falando-vos a partir da cidade de Maputo.
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2: E o general na reforma Francisco Higino Lopes Carneiro, pré-candidato à presidência do MPLA, contesta a acusação de peculato e branqueamento de capitais anunciada pela Procuradoria-Geral da República de Angola. A defesa sustenta que o processo ainda se encontra na fase de instrução preparatória, alegando que o Ministério Público não tem competência legal para deduzir acusação nesta etapa e nem o arguido, nem o os seus advogados foram formalmente notificados. O caso levanta questões sobre os procedimentos legais adotados, as garantias de defesa e o funcionamento da justiça angolana. Para analisar os

0: aspectos jurídicos desta controvérsia, conversamos agora com Jaime Domingo, jurista e relator de Direitos Humanos de Angola. Muito boa noite, senhora Jaime, bem-vindo aqui ao programa.
1: Boa noite, Angola. Boa noite, Moçambique. Boa noite ao mundo. É sempre um prazer estar aqui nessa casa de rádio, nessa televisão e nessa imprensa que dá voz e vez a todos os cidadãos que, de certo modo, sentem-se, quer nos seus países, como a nível internacional, tanto quanto fechados naquilo que tem a ver com a liberdade de opinião, expressão e exercício da cidadania. É um prazer estar aqui e, mais uma vez, boa noite a todos e a todas que nos acompanham.
0: Sim, senhor Jaime. De ponto de vista jurídico, o que é que significa uma acusação pelos crimes de peculato e branqueamento de capitais e quais são os elementos que o Ministério Público terá de demonstrar para sustentar estas acusações?
1: Bem, do ponto de vista jurídico, no que concerne à legislação angolana, os crimes de peculato e corrupção que são imputados ao pré-candidato ao MPLA, Higino Carneiro, representa tanto quanto uma vergonha para quem tenciona concorrer a um cargo de extrema relevância. Como se não bastasse, moralmente também refuta, ou diríamos, representa um nível de desconfiança por parte do suposto candidato. Mas entendemos também que o suposto engenheiro e potativo candidato à liderança do MPLA é um dos militantes, tanto quanto fortes, que o partido tem, hoje por hoje, capaz de retirar o atual presidente do MPLA e presidente da República, e estou aqui com as aspas necessárias, do cadeirão que se encontra. É uma ameaça. Não vemos nenhum tipo de perseguição, nenhum tipo de contundência contra outros pré-candidatos. Só vamos contra Gino Carneiro, porque Gino Carneiro representa uma mais-valia internamente, porque o atual presidente está completamente desgastado do ponto de vista de imagem, de credibilidade. E o Gino Carneiro é aquela lufada de ar fresco internamente. O país sabe que Gino Carneiro faz parte de uma corja de políticos que lapidaram e destruíram esse país, assim como disse o atual presidente do MPLA. Mas combatê-lo é uma estratégia política. No entanto, quando se reacende um processo político, estamos falando de um processo jurídico ou criminal, em 2019, pressupõe dizer de que o objetivo mais acertado é constituí-lo arguído, conforme se foi noticiado, e inibi-lo de concorrer nos termos dos estatutos do MPLA. Ou seja, o estatuto do MPLA não permite que um candidato acusado a questões como corrupção, pergunta de capitais e outros crimes mais, seja
0: Sim.
1: potativo candidato a concorrer ao processo interno do partido. No entanto, se isto for verdade, se amanhã se consubstanciar a constituição de arguido, por mais remotamente imaginemos como sendo presunção de inocência, como inocente, mas retira a legitimidade desse candidato em nome do MPLA, e é cumprimento do estatuto do próprio partido MPLA. No entanto, é essa a situação que nós vivenciamos aqui. É uma estratégia de retirar o general da concorrência, tanto enquanto que se pretende democrática. Nunca
0: Sim.
1: houve no MPLA, essa é a primeira vez, mas com este processo, e o general Gino Carneiro corre risco. Já não tem hipótese de concorrer, caso se consubstanciar essa é a verdade que o professor apresenta.
0: Sim, senhor Jaime. E a defesa fala na existência de um vício processual grave suscetível de determinar a nulidade da acusação. Em que circunstâncias a lei prevê nulidade de atos processuais desta natureza?
1: Bem, as nulidades no âmbito do nosso direito penal e processo penal, como se não bastasse, são aferidas de acordo com os procedimentos utilizados para constituí-lo arguido. São elementos necessários para aferir a nulidade e/ou anulabilidade do processo. No entanto, a defesa tem essa razão de ser, e nós respeitamos os advogados que fazem parte desse processo. Nós, enquanto defensores, enquanto defensores de direitos humanos, juristas, tanto enquanto a defesa faz o seu trabalho. E elogiamos isto. Não é por ser um general Gino Carneiro, mas é por ser um cidadão angolano. Porque além de ser general, além de ser militante do partido MPLA, é também cidadão. Logo, está imbuído de direitos civis e políticos que devem ser protegidos por qualquer tipo de ente. No entanto, a defesa que tem contacto palpável e mereceu da confiança processual. Estamos falando do processo. No entanto, tem maiores evidências e elementos para aferir a nulidade do processo. No entanto, é legítimo que a defesa apresente esses requisitos desde que consiga fundamentar. Mas também vemos um candidato, tanto quanto confiante, confiante de fato, sempre sorridente, com todas as atrocidades que ocorrem, está sempre confiante. Mas também vale dizer que não está a viver algo novo. Está a viver algo que nós, enquanto sociedade civil, já vivemos durante esse tempo todo. Em 50 anos de má governação em Angola, que, criado pelo partido que constitui, vai lá, o alicerce do general. Nós vimos ativistas a serem presos de forma injusta. Vimos militantes na oposição a serem rotulados e perseguidos de forma injusta. No entanto, estamos a ver um general a provar do seu próprio veneno. Agora, é o espetável. É o que nós queríamos ver para o país Angola, não é? Nós queremos uma Angola onde os cidadãos sejam tidos e achados e que a justiça seja cega. A mesma medida aplicada para esse general, mesma medida aplicada para o Luar Ribeirão, mesma medida aplicada para o Jaime Domingos, ou Jaime MC, ou MC Capa, como qualquer tipo de ativista
0: Sim.
1: cívico, seja a mesma medida aplicada para qualquer tipo de militante do partido. No entanto, é isso que nós não vemos. E é bom que os militantes do MPLA provem, sintam o batom da ditadura que pinta Angola. De 90, vai lá, de 75 para cá. Mas também, enquanto defensor, estamos vendo outra perspectiva, enquanto defensor de direitos humanos, eu não almejo, não elogio nenhum tipo de perseguição, não importa a etnia, não importa a religião da pessoa, não importa o grupo, já disse, grupo étnico, não importa a cor de raça. Preto, mestiço ou branco, todos nós merecemos tratamentos iguais,
0: Sim,
1: nos termos
0: Jaime.
1: da Constituição
0: Sim,
1: e da lei.
0: sim. Sim. Infelizmente já estamos sem tempo, mas gostaria de fazer esta última questão. Independentemente do mérito das acusações, que princípios fundamentais do Estado de Direito devem ser observados para garantir simultaneamente o combate à corrupção e a proteção dos direitos da defesa do arguido?
1: Obviamente, eu aqui poderia citar, simplesmente levar à lista dois princípios basilares, que, sobretudo, norteiam aquilo que é o nosso direito constitucional e o nosso direito penal, que tem que ver com o princípio da, vai lá, da presunção da inocência. Este é o basilar. Até prova em contrário, o general Gino Carneiro é inocente, até prova em contrário. Prova em contrário, depois do trânsito em julgado desse processo. É inocente. Mas como se não bastasse, também temos que levar à lista o princípio da igualdade. O Gino Carneiro, enquanto cidadão angolano, é igual a qualquer cidadão desse país e é igual a qualquer militante desse país. Agora, por que que eu levo à lista o princípio da igualdade? Quem, de acordo com a pergunta que eu faço a seguir, uma pergunta retórica: quem dentre eles não subtraiu ativos ilicitamente do país? Quem dentre eles? O atual presidente da República foi ministro, antes de ser presidente da República, foi ministro da Defesa. E os militares queixam-se dos desvios das lataríias, queixam-se de um conjunto de crimes que ocorreram nesse processo, como descontos tanto enquanto injustos por parte dos veteranos da pátria e os ativos atuais das Forças de Defesa e Segurança. No entanto, mas até o momento, mas chegou a presidente. Chegou a ser candidato, pré-candidato, chegou a ser tudo que perspectivou. Mas, então, é bom, se ele, que sobre ele pesavam vários crimes, e chegou a presidente da República, não quero que chegue mais alguém com indício de criminalidade, mas se ele conseguiu chegar, e era bom também que os outros fossem levados em conta ao princípio da. Primeiro, da proporcionalidade, os crimes têm que ser proporcionados, a moldura penal a ser aplicado e a decisão, e, sobretudo, de tanto em quanto observamos o princípio da presunção da inocência, no âmbito do princípio da igualdade, porque somos todos iguais perante a Constituição e a lei, todos iguais. No entanto, nós estamos a ver o seguinte: que, do momento que esse, o general Gino Carneiro manifestou a vontade de concorrer ao cadeirão máximo do partido dele, onde cresceu, os seus mandatários, os seus assessores jurídicos vão ser perseguidos. Há processos contra todos que estão em volta ao general Gino Carneiro. Isso não abona a democracia. Democratização do país, isso não abona a democratização do próprio partido MPLA, não abona a estabilidade. Isto vai continuar a trazer a insegurança, vai continuar a trazer, sobretudo, a desconfiança no processo. Volto a dizer que o MPLA não nos acostumou a trazer múltiplas candidaturas, mas era bom que tivéssemos dessa vez e que viesse o melhor entre vocês, escolhem dentre vocês o melhor, mas não precisa.
0: Sim, senhor
1: Isso
0: Jaime.
1: precisam matar-se, não precisam levar-se ao tribunal, porque o tribunal, nos termos da Constituição da República, é um órgão equidistante do poder político. Por que que atualmente o presidente do MPLA continua a manusear, a instrumentalizar o poder judicial? Por quê? Isso demonstra que não somos democráticos. Somente isto, nada a favor diria, ao general, mas, de certo modo, isso não abona e envergonha-nos, todos nós, enquanto nação e com a legislação que temos, tanto enquanto aprovado.
0: Muitíssimo obrigada, senhor Jaime. Infelizmente estamos sem tempo. Continuação de uma boa noite para si.
1: Obrigada, estamos juntos, Moçambique, África, o mundo, um só caminho. Juntos é possível. De Angola para o mundo.
0: E estas foram as palavras de senhor Jaime Domingos, jurista e relator dos direitos humanos de Angola, falando aqui ao Canal África. E fica a seguir com Jacob Tivani com as notícias do desporto.
2: 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Saudações. A seleção angolana júnior feminina de handebol, conhecida como as Pérolas, perdeu esta quarta-feira por 22-29 frente à Áustria em partida da primeira jornada do Grupo B do Campeonato do Mundo que decorre em China. Enquanto isso, a seleção portuguesa goleou o Uzbequistão por 5 bolas sem resposta em partida referente à segunda jornada da fase de grupos do Campeonato do Mundo de Futebol. No mesmo grupo, a Colômbia venceu a República Democrática do Congo e garantiu a qualificação para os 16avos de final da competição. A África do Sul e a Coreia do Sul enfrentam-se esta quarta-feira no estádio BBVA, num duelo decisivo da última jornada do Grupo A do Campeonato do Mundo de Futebol 2026. O selecionador dos Bafana Bafana, Hugo Bruce, afirmou que a equipa sul-africana tem de vencer a Coreia do Sul para fazer história e garantir um lugar nos 16avos de final do Mundial.
3: Well, I think it's a special game for both teams. We have to win the game.
4: Bem, acho que é um jogo especial para ambas as equipes. Temos que vencer, todos sabemos disso. Por um lado, é fácil, porque sabemos que precisamos ganhar. Por outro lado, também é difícil, por causa do adversário. É uma equipe muito boa, muito disciplinada. Vamos torcer para que possamos atingir nosso melhor nível e que, no final do jogo, tenhamos a vitória.
3: Let's hope that we can achieve our best level and that at the end of the game we have a victory.
2: Outro jogo do grupo A colocará frente a frente o México e a República Checa no estádio Azteca. Marrocos já este mede em forças esta quarta-feira no estado Atlanta, nos Estados Unidos, em partida da terceira jornada do Grupo C do Mundial 2026. Com 4 pontos, Marrocos entra em campo à procura da liderança isolada do grupo. Ponto final, a resenha desportiva desta belíssima quarta-feira. Veremos agora os microfones à Maria Moção na continuidade do Caladoscópio.
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0: E dando continuidade à nossa página das atualidades, Serviço de Língua Portuguesa de Canal África, na Guiné-Bissau, o Ministro da Economia, Plano e Integração Regional, Mamadou Moudjibtaba Diallo, afirmou esta quarta-feira que o relatório apresentado pelo Banco Mundial chega num momento decisivo para o país. Mais desenvolvimento da notícia com o nosso correspondente, Kemo Dabo.
6: Mamadou Moudjibtaba Diallo falava no ato do encerramento da apresentação do relatório do Banco Mundial, questionou as questões que se deve levantar e como crescemos e para quem crescemos. O governante afirmou que os resultados econômicos recentes demonstram que a Guiné-Bissau possui capacidade de crescer. Sublinhou que o relatório apresenta uma atualização da situação e das perspectivas econômicas do país, análise do setor privado e o ambiente de negócios e identifica os principais desafios. Rosa Brito, representante do Banco Mundial no país, destacou que em 2025 a economia da Guiné-Bissau cresceu de 5,8%. Para Brito, a boa colheita de castanha de caju, a recuperação da procura privada e o dinamismo dos serviços de construção contribuíram para este reconhecimento gênio.
7: Em 2025, a economia da Guiné-Bissau cresceu 5,8%. Uma boa campanha de castanha de caju, a recuperação da procura privada, o dinamismo dos serviços e da construção, tudo isso contribuiu para um resultado que, pela escala, é motivo de reconhecimento genuíno. A inflação reduziu de forma significativa. A posição externa melhorou. Há progressos reais na consolidação orçamental. Este é o lado que merece ser celebrado e que confirma que, quando as condições se alinham, a Guiné-Bissau tem capacidade para crescer com vigor. Mas os dados também revelam uma segunda realidade mais complexa. Na última década, este país criou empregos a um ritmo superior à maioria dos seus pares na África subsaariana. Um feito notável. E ainda assim, o crescimento da produtividade do trabalho foi negativo. Ou seja, há mais pessoas a trabalhar, mas o valor gerado por cada trabalhador não acompanhou esse esforço. Isto não é uma crítica, é um sinal. Um sinal que o país está, por assim dizer, a trabalhar mais do que os seus frutos refletem.
6: A pobreza na Guiné-Bissau continua significativamente, com quase 40% da população, 39,8%, a viver abaixo do limiar internacional de pobreza de $3 americanos por pessoa por dia em 2025. Divisão para o Channel Africa News, que é Modabo.
0: O Níger formalizou o pedido de retirada do Tribunal Penal Internacional, juntando-se ao Mali e o Burkina Faso, numa decisão que marca mais um passo no reposicionamento político e diplomático dos países da Aliança dos Estados do Sahel. As autoridades nigerinas acusam o TPI de aplicar uma justiça seletiva e de servir interesses externos, enquanto o tribunal lamenta a decisão e reafirma o seu compromisso no combate à impunidade por crimes graves. Para analisar as implicações desta medida para a justiça internacional, a segurança regional e as relações entre a África e as instituições multilaterais, conversamos com o Dr. François Dias, jurista e analista político guineense.
8: Bom, penso que o Níger tem se procurado no quadro daquilo que eles chamam de afirmação da soberania, e não tendo resultados visíveis, resultados claros, num momento em que o Tribunal Penal Internacional sofre várias situações, penso que é mais uma situação de soberania, pensando que vale a pena concentrar-se naquilo que é o essencial para o povo, do que estarmos a alimentar uma situação que já é praticamente internacional, de que o Tribunal Penal não tem pernas para andar.
2: Ilustre, o Níger, o Mali e o Burkina Faso acusam o TPI de praticar justiça seletiva. Até que ponto esta crítica encontra eco em outros países africanos?
8: Parece-me que esta justificação é mais do que plausível. Penso que o próprio TPI, 90% e tal de todos os julgamentos e de todos os que ainda estão para serem julgados, somente os africanos é que terão as condições para serem julgados. Penso que é efetivamente verdade, porque o TPI, que antes fora feito no quadro da preservação, né, no quadro da proeminência do funcionamento das instituições internacionais, o TPI efetivamente não conseguiu dar resultados efetivos e os africanos estão a ser julgados, e penso que já é a hora dos outros países se alinharem para se afastarem deste tribunal, porquanto é mais perda de dinheiro, é mais perda de interesses posicionais, daí que não vejo praticamente benefícios em relação a esta TPI, uma vez que praticamente os grandes, os que deveriam ser sancionados para dar exemplo, vive exemplo, nunca serão sancionados. Daí que eu acho que essa decisão do Níger efetivamente é de salutar.
2: E que impacto poderá esta saída ter na responsabilização por alegados crimes de guerra e violações dos direitos humanos numa região marcada pela violência jihadista e por operações militares controversas?
8: Bom, aí está o problema. Aí está o problema de os impactos relativamente às organizações criminosas. Mas, efetivamente, penso que se nós formos ver as grandes organizações, estamos a falar de Netanyahu, estamos a falar de Putin, estamos a falar de Donald Trump, penso que não há maior crime que essas organizações poderão cometer mais do que esses indivíduos. Daí que penso que afastar-se não terá grandes resultados, na medida em que o que nós estamos a pensar é de facto que o TPI servisse de proteger a comunidade internacional daquelas situações que, se não forem protegidas, colocam em causa a defesa e a proteção de direitos fundamentais. Mas, de outra forma, o que nós temos visto é que o TPI perdeu completamente o seu objetivo. Daí que é lamentável. É lamentável à medida em que também há uma mudança do direito internacional. Daí que também é uma pena que o TPI surgiu numa altura em que o direito internacional está em transfusão e nós só ainda não há esta rebelião porque há ainda outras coisas que as pessoas estão a ver.
2: Por fim, doutor, Os três países do Sahel defendem a criação de mecanismos africanos ou nacionais de justiça. Existem atualmente condições institucionais para que essas estruturas substituam eficazmente o papel do TPI?
8: Bom, o que eu estou a pensar é no fortalecimento das instituições.
0: E estas foram as análises do Dr. François Dias, jurista e analista político guineense, falando-vos a partir de Lisboa, Portugal. Fica a seguir com João Iabalá, com as notícias da economia.
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9: Seja bem-vindo. Seguimos agora com as principais notícias da economia. O Clube de Paris considera que são necessárias alterações ao atual Mecanismo Internacional de Reestruturação da Dívida, destinado aos países de baixo rendimento. No seu mais recente relatório anual, o Grupo de Credores defende uma revisão do chamado quadro comum, com o objetivo de tornar os processos de reestruturação mais rápidos, previsíveis e eficazes. O tema está a ser debatido durante um encontro em Paris que reúne países devedores, credores internacionais e investidores para analisar os desafios relacionados com a dívida soberana. A Associação Nacional dos Trabalhadores da Indústria Metalúrgica da África do Sul apelou aos seus membros para que não participem na marcha marcada para 30 de junho contra a imigração ilegal. A organização considera que a iniciativa não está protegida pela legislação laboral e alerta que eventuais faltas ao trabalho poderão resultar em medidas disciplinares. A porta-voz do sindicato, Pagamile Rubi Majola, afirmou que a associação não apoiará qualquer ação que possa colocar em risco os postos de trabalho ou a segurança dos seus associados.
10: Mr. reiterates that it does not support violence or unlawful conduct. We call on our members.
9: A missa reitera que não apoia condutas violentas ou ilegais. Apelamos aos nossos membros para agirem de forma responsável e pacífica, a obedecerem ao Estado de Direito e a defenderem os princípios fundamentais dos direitos humanos.
10: Responsibly and peacefully to obey the rule of law and to uphold the fundamental principles of human rights.
9: O Banco Mundial anunciou em Maputo o seu apoio a um programa liderado pelo governo de Moçambique destinado a expandir o acesso a equipamentos e serviços digitais. A iniciativa poderá mobilizar até 25 milhões de dólares e beneficiar mais de 300 mil pessoas, com especial enfoque nas mulheres e nos jovens. A instituição alerta que apenas uma pequena parcela da população mais vulnerável tem acesso à internet através de telemóveis e sublinha que os custos de entrada na economia digital continuam acima das possibilidades de muitos moçambicanos. E, por último, a Costa do Marfim pretende aumentar significativamente a sua produção de algodão na campanha agrícola de 2026-2027. De acordo com a Associação Nacional de Transformadores, a produção poderá aproximar-se das 400 mil toneladas, representando um crescimento expressivo em relação aos níveis atuais. O objetivo é reforçar o papel do país num setor em que chegou a ser um dos principais exportadores africanos antes do conflito civil iniciado em 2002. Chegamos ao fim da nossa página Econômica 2. Mantenha-se ligado para mais notícias aqui no Canal África.
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0: E depois das atualidades económicas com João e Abalá, vamos aqui agora saber, conferir, não é? O que é que o programa África Ulaua preparou para hoje e vamos ter aqui uma conversa com o Paul para saber quais são os detalhes. Good evening, Paul. How are you?
14: Very well, thank you, Mariamo. As we look at the show this evening, we're really going to be covering some of the big talking points, starting off in Niger, which has become the latest African country to withdraw from the International Criminal Court, talking about all sorts of concerns when it comes to selective justice and institutional bias, and of course placing Niger alongside Mali and Burkina Faso, which are 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And of course, that is another conversation we'll be having on the show this evening.
0: Thank you, Mpo. E não se esqueçam de ficar na companhia da Mpo dentro de instantes, desde as 21 até as 22. Então fiquem sintonizados.
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16: O facto é que precisamos de integrar a ação climática, mas a diferentes níveis. Está a falar dos currículos, do que está presente no nosso currículo e de como está inserido no sistema educativo do país. Mesmo a níveis mais elevados, a integração é fundamental, porque mesmo quando olhamos para os chamados servidores públicos, que deveriam apoiar a nação e assim por diante, eles também precisam de ser educados sobre como o clima está ligado aos seus trabalhos e não encarar de uma perspectiva externa. E penso que isso me liga ao que aprendi na escola de gestão sobre formação de liderança. O mundo em que vivemos foi apelidado de VOCA, certo? Volátil, incerto, ambíguo. E o nosso futuro é, não sabe o que o amanhã nos reserva, e precisamos de ser ágeis na forma como encaramos as coisas. Portanto, sim, é importante incorporar o clima nos currículos, porque as repercussões das alterações climáticas já se fazem sentir hoje.
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0: E dando continuidade à nossa página de atualidade, o Serviço de Língua Portuguesa de Canal África, as autoridades do leste da Líbia anunciaram a proibição da entrada, dizia, de cidadãos provenientes do Sudão, Eritreia, Etiópia e Somália. A medida, segundo o governo, sediado em Benghazi, visa reorganizar a entrada de cidadãos estrangeiros no país, numa altura em que a Líbia continua a ser uma das principais rotas de migração rumo à Europa. Jacob Tivane com mais detalhes.
17: O governo do leste da Líbia, aliado ao comandante militar Khalifa Haftar, decretou a proibição da entrada de cidadãos do Sudão, Eritreia, Etiópia e Somália através de todos os pontos de acesso terrestres, marítimos e aéreos. Segundo uma fonte governamental citada pelas fontes internacionais, a decisão faz parte de um processo de reorganização da entrada de estrangeiros no território líbio. A medida prevê, no entanto, algumas exceções. Diplomatas e funcionários consulares dos quatro países, bem como os seus familiares, poderão continuar a entrar na Líbia. A proibição também não se aplica a profissionais das áreas de educação, saúde e serviços relacionados, desde que possuam contratos de trabalho válidos e autorização das autoridades competentes. Desde a queda do antigo líder Muammar Gaddafi em 2011, a Líbia tornou-se um importante país de trânsito para migrantes e refugiados que fogem de conflitos, perseguições e dificuldades econômicas em várias regiões de África na tentativa de alcançar a Europa através do Mar Mediterrâneo. Dados da Organização das Nações Unidas indicam que mais de 900 mil migrantes vivem atualmente na Líbia. A nova medida poderá ter impacto significativo nos fluxos migratórios da região e aumentar os desafios enfrentados por milhares de pessoas em busca de segurança e melhores condições de vida. Para a Channel Africa News, Jacob Ntivane.
0: Um caso insólito registrou-se na última segunda-feira na fronteira de Mwanza, dentro do Malawi, quando um grupo de malawianos se recusou a sair dos autocarros que os trouxeram de volta para casa, desencadeando um impasse tenso com as autoridades. A Faustina Igreja reporta.
18: Boa noite. Os repatriados que haviam sido transportados do centro de repatriamento de Lindela, na África do Sul, insistiram em desembarcar apenas aqui em Blantyre, criando as condições para um confronto que acabou forçando as autoridades a repensar o destino final da viagem. Relatos indicam que as autoridades sul-africanas entregaram os deportados em Mwanza de acordo com os procedimentos vigentes que exigem que os malawianos repatriados sejam deixados no posto da fronteira assim que chegarem. No entanto, o grupo rejeitou o acordo, argumentando que mereciam o mesmo tratamento que os demais malawianos que retornam da África do Sul e são transportados diretamente para Blantyre. Funcionários do governo em Mwanza teriam passado horas tentando explicar os procedimentos estabelecidos e persuadir os repatriados ao descerem dos autocarros. Autocarros estes patrocinados pelas autoridades sul-africanas, mas os esforços não conseguiram resolver o problema. A situação se agravou quando alguns dos deportados supostamente ameaçaram destruir os autocarros sul-africanos caso fossem obrigados a permanecer na fronteira. Diante da crescente tensão e do receio de danos materiais, as empresas de transporte e as autoridades finalmente chegaram a acordo com o grupo. Os três autocarros que transportavam os deportados finalmente foram autorizados a prosseguir a viagem para Blantyre. A partir de Blantyre, para o Channel Africa News, Faustino Igreja.
0: E assim, estimados ouvintes, chegamos ao fim de mais uma edição do Caleidoscópio. Agradecemos a todos que nos acompanharam e contribuíram para o programa. Um agradecimento especial à nossa equipa de produção, Maria Massamo, Jacob Tivani, Joana Balai e nos cuidados técnicos de Catherine Malek. E não deixem de sintonizar amanhã para mais notícias e análises. Até lá, boa noite.
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14: 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It's time for hashtag Your Voice Africa. 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What are your thoughts? Do you agree, or do you think leaving the court is perhaps the step away from accountability? And if your country felt targeted by an international court, would you support leaving it or staying and pushing for reform? What would you do? I'd love to hear from you. Share your thoughts with me in the comments or send a voice note on our WhatsApp line. This is +27 83 288 6684. +27 83 288 6684. Your voice matters, so let Africa hear you. Hashtag Africa World Hour, hashtag Channel Africa.
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1: Not only my business, my life, my kids' life, my husband, my grandchildren. Because we are here for a long, long, long, long time. We are here, we are making our business, we have papers, we have everything they ask in South Africa to stay, we have it. 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
21: Well, the biggest challenge that we are facing currently is that we do not know the number of Malawians that are still coming into the site here. And the biggest challenge is that it's not us who are controlling this site. We only process everyone that is inside the site. But we are aware of the challenge where people are being brought in here by private transport, some come in buses and so forth. And that creates a challenge for us to be able to be accurate in terms of the numbers that we expect to be at the site. Because the site management, together with the Thekwini municipality, they are the ones that are necessarily looking after these people.
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21: In that case where there would be some people who are not coming through their government into this area here, and they are not coming from Malawi, unfortunately, those people can't be assisted here. Because there's another element of verification that is done inside here. The Malawi government has set up a desk since we started in Sherwood.
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14: Now, the World Health Organization, being the WHO, says the Ebola outbreak in the Democratic Republic of Congo and Uganda is continuing to outpace response efforts. 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He expressed concern over the tracing of people who've been in touch with those infected.
3: Contact tracing is still not at the level needed. Capacity at treatment and isolation center is insufficient. Safe and dignified burials remain a major challenge. The health system is under pressure. Border closures continue to hinder the response. Multiple security incidents have been reported, and the affected area is in the grip of a decades-long humanitarian crisis, and financial support is still insufficient.
14: Now, the head of the UN's nuclear watchdog has insisted that inspections of Iran's nuclear sites will take place. 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
4: This has been signed, has been agreed. 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
14: Now, Spain's socialist prime minister, Pedro Sanchez, has denied accusations that his government is mired in corruption as a series of scandals risk toppling his administration. 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
2: 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E a recente aprovação da nova lei de combate à disseminação de informações falsas na Guiné-Bissau abriu um intenso debate público sobre os limites entre o combate à desinformação e a salvaguarda da liberdade de expressão. 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